0: Na Alvorada FM você ouviu Will to Power, I'm Not in Love, Bruno Mars, Versace on the Floor e Djavan Correnteza. Faltando 5 minutos para as 10.
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0: O Tribunal Regional Federal determinou que a Universidade Federal de Minas Gerais altere as regras de ingresso na pós-graduação para candidatos negros. A decisão atende a um recurso do Ministério Público Federal e estabelece que estudantes autodeclarados negros possam concorrer simultaneamente a vagas de cotas e de ampla concorrência. Segundo o tribunal, a regra anterior prejudicava os candidatos que tinham notas suficiente para ingressar pela ampla concorrência, contrariando o objetivo das políticas de inclusão. A decisão também determina que a UFMG não impõe a escolha exclusiva por modalidade de concorrência em seleções futuras.
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0: Em jogo de ida das oitavas de final da Copa do Brasil, Cruzeiro e Chapecoense empataram em 0 a 0 na noite deste domingo em Santa Catarina. As duas equipes voltam a se enfrentar na quarta-feira, às 7 da noite, no Mineirão, na última disputa por uma vaga nas quartas de final da competição. 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

0: R$ 870 a inteira e R$ 435 a meia entrada. E o Museu da Inconfidência em Ouro Preto, na região central de Minas, está temporariamente fechado para visitações. O anúncio foi feito nas redes sociais pela administração do espaço, que alegou questões operacionais. Segundo o museu, o fechamento decorre da interrupção do serviço terceirizado de vigilância das taxas de exposição por parte da empresa responsável. Sem a presença de vigias, apenas públicos previamente agendados estão visitando o local mediante plano de contingência adotado. A previsão é que a data de reabertura seja divulgada em breve.
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0: Um dos efeitos da queda de temperatura são as síndromes gripais e outras doenças respiratórias. No inverno, os grupos vulneráveis e mais afetados são as crianças com menos de um ano, idosos com 60 anos ou mais e pessoas com doenças crônicas como diabetes, hipertensão, câncer ou imunossupressão. Os sintomas, que começam com um simples mal-estar, podem evoluir para um quadro grave. Febre persistente, tosse com secreção, dificuldade para respirar e cansaço são sinais de alerta. A automedicação deve ser evitada e alguns remédios são contraindicados em casos de infecções virais. O cuidado com a saúde respiratória exige atitude, responsabilidade e informação confiável. A vacinação é importante porque o imunizante não é só para proteção individual, mas uma ação de cuidado coletivo. Quem se vacina protege também as outras pessoas com quem convive ou compartilha os mesmos ambientes.

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1: Nesta semana, o Tribunal Superior Eleitoral vai iniciar ações conjuntas com plataformas digitais para reforçar o combate à desinformação durante as eleições gerais de 2026. A programação prevê a divulgação de informações oficiais sobre o processo eleitoral, campanhas de conscientização sobre os riscos das notícias falsas e iniciativas para fortalecer a confiança da população nas eleições. Participam da ação empresas como Meta, Google, X, TikTok, Telegram e LinkedIn. A iniciativa também busca fortalecer a confiança nas eleições e garantir um ambiente informacional mais seguro. A cooperação não prevê repasse de recursos financeiros. E a Prefeitura de Belo Horizonte realiza a partir de agosto a castração itinerante gratuita de cães e gatos por meio do projeto Bora Bicho. As 10 regionais da cidade serão contempladas com 4 mil castrações em um período de 10 meses. Territórios de maior vulnerabilidade social terão prioridade. A primeira regional a receber a ação é a Leste. No dia 19 de agosto, das 8 da manhã às 6 da noite, os tutores poderão levar os bichinhos ao CRAS Mariano de Abreu, que fica na rua 5 de janeiro, sem número. É necessário realizar agendamento prévio em link disponível no site da PBH para que seja feita a avaliação individual de cada animal.
2: A vida não é uma corrida. A beleza está nas pausas. Respire. Ela acontece nos detalhes. Aprecie. O mais caro da vida não custa nada. Foi você quem passou correndo. E não o tempo. Vai devagar.

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2: O clássico nunca sai de moda, é sempre uma delícia e é uma ótima opção para reunir a família. E sim, eu estou falando de um daqueles pratos que são um conforto à mesa e que todos amamos, o filé à parmegiana. E em Belo Horizonte temos lugares incríveis e repletos de tradição para que você possa experimentar esse sabor independente do dia da semana. Para começar, é claro, o famoso e memorável Cantina do Lucas, um restaurante que é tombado pelo nosso patrimônio de tanto valor que tem na cidade. Junto dele, temos o La Traviata, que existe há muito tempo na Savassi e que hoje tem outra unidade no Sion. Se você estiver na região do Lourdes, também tem uma parmegiana deliciosa no Nona Carmela, um restaurante ítalo-brasileiro que tem muita identidade e tem aquele quê mais intimista e charmoso. E claro, se estiver no Buritis, também temos o República da Esbórnia, um espaço amplo para toda a família e com uma parmegiana especial. A verdade é uma só, dá pra ser feliz todos os dias com esse sabor que a gente tanto gosta. Pra rever essa dica, acesse alvoradafm.com.br/podcasts ou me procure no Coisas de Mineiro. Sou Isabela Lapa pra Alvorada FM.

0: um para uma.
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1: Olha só, hoje eu dou dicas de presentes para o Dia dos Pais, que já é no próximo domingo. Como hoje ainda é segunda-feira, você tem alguns dias para providenciar. Então, para facilitar, eu separei 5 estilos de pais e uma sugestão de presente para cada um deles. Acho que assim a gente contempla a maioria. Se o seu pai é apaixonado por um bom café, o que anda em alta atualmente, uma cafeteira italiana ou um kit de xícaras especiais é um presente certeiro. Se ele gosta de receber em casa, uma bela tábua de madeira para servir queijos e petiscos faz sucesso. Agora, se ele é fã de vinhos, um decanter ou um conjunto de taças de cristal é elegante e útil. Para o pai que adora ler, uma luminária de mesa deixa o cantinho da leitura ainda mais agradável. E para aquele que valoriza objetos com história, uma peça assinada por um designer brasileiro pode virar uma lembrança para a vida toda. Porque, gente, vamos combinar. Pode ser caro ou pode ser barato. O mais importante do que o preço é escolher um presente que tenha a cara do seu pai e não sair correndo e comprar qualquer coisa de última hora. Por isso, essa lista com uma semaninha de antecedência que você pode ouvir novamente e baixar no site da rádio para lembrar. Fique por dentro do Morar Contemporâneo. Ouça o Decore Arte no site da rádio e acompanhe mais conteúdos no Instagram You Can Find. Eu sou Janina Esther para a Rádio Alvorada FM.

0: 2:06. 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
1: A Semana Mundial da Amamentação, celebrada no início de agosto, é fundamental para conscientizar sobre os benefícios do aleitamento materno e mobilizar a sociedade em apoio às mães. A semana reforça que o leite materno é essencial para a sobrevivência, saúde e desenvolvimento dos bebês, além de gerar impactos positivos sociais. Um dos mais importantes benefícios da amamentação é que ela atua como a primeira vacina do bebê, protegendo contra a diarreia, pneumonia e outras infecções. A amamentação também favorece o crescimento saudável e o desenvolvimento cognitivo. Ela é importante na prevenção de doenças futuras, reduzindo os riscos de hipertensão, diabetes e obesidade ao longo da vida. Outros objetivos da semana são promover ambientes favoráveis à amamentação, divulgar informações sobre os benefícios do leite materno e combater práticas comerciais que desestimulem o aleitamento. É fundamental também estimular a doação de leite humano, especialmente para bebês prematuros em unidades de tratamento intensivo neonatais.

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2: Olá, ouvintes leitores do Mundo Livro. Hoje eu vou falar sobre o livro Elza Soares, Insurreição na Garganta, de Lígia Morelli, publicado pelas edições Sesc São Paulo. De cantora revelada nos programas de Ari Barroso, um dos maiores símbolos da luta contra o racismo, o machismo e o etarismo no Brasil, Elza Soares reinventou sua carreira e seu lugar na cultura brasileira. É essa travessia que Lígia Morelli acompanha nesse livro. A autora mostra como Elza transformou uma vida marcada pela pobreza, pela violência e pela discriminação em potência artística e política. O ponto de chegada é o histórico álbum A Mulher do Fim do Mundo, de 2015, quando, perto dos 90 anos, a cantora voltou ao centro da cena musical. A obra traz ainda fotografias do acervo do Sesc São Paulo e prefácio da cantora e pesquisadora Fabiana Cosa. Lígia Morelli é jornalista, mestra em comunicação e semiótica pela PUC São Paulo e gestora de comunicação do Sesc São Paulo. Meu nome é Afonso Borges e você pode ouvir e baixar todos os podcasts que eu falo no site alvoradafm.com.br.

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2: A linha 2027 da Chevrolet S10 ganhou uma versão inédita, a Trail Boss, que traz um novo conjunto de molas e amortecedores, desenvolvido em parceria com a marca australiana Iron Man. As mudanças deixaram a suspensão mais reforçada e elevaram a altura do solo em 3 centímetros, de modo a melhorar a performance off-road da picape. As alterações incluem ainda um jogo de pneus de uso misto, mas sob o capô não há novidades. A S10 Trail Boss vem equipada com um motor 2.8 turbo diesel utilizado pelas demais versões, capaz de desenvolver 207 cavalos de potência. Já o câmbio é automático de 8 marchas e vem associado a um sistema de tração 4x4 com reduzida. Esse mesmo conjunto mecânico, com suspensão voltada ao uso off-road, também passou a equipar o SUV da gama, o Trailblazer. Porém, nesse caso, em uma série especial limitada a apenas 100 unidades, batizada de Midnight, que ainda não tem preço revelado. Já a S10 Trail Boss custa R$341 mil. Siga-me no Instagram, Alexandre Carneiro _ Carros, e baixe este e outros podcasts pelo site alvoradafm.com.br. Eu sou Alexandre Carneiro para a Rádio Alvorada.

0: 5 e 7.
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3: Olá, querido ouvinte! Agosto chegou e por aqui a gente recebe mês novo do jeito que mineiro gosta. Com prosa boa, café passado na hora e uma receita daquelas que abraçam a gente por dentro. Hoje a dica é uma batata doce assada com mel, queijo Minas curado e alecrim. Fácil de fazer, cheio de sabor, perfeito para esses dias mais fresquinhos. Anote aí os ingredientes. 2 batatas doces médias cortadas em rodelas grossas, 2 colheres de sopa de azeite, 1 colher de sopa de mel, 1 ramo de alecrim fresco, sal e pimenta do reino a gosto e 100 gramas de queijo Minas curado ralado. Misture a batata doce com azeite, o mel, o alecrim, sal e pimenta e leve ao forno pré-aquecido a 200 graus por cerca de 40 minutos, virando na metade do tempo, até ficar macia por dentro, douradinha por fora. Retire do forno, espalhe o queijo Minas curado por cima e deixe o calor da própria batata derreter o queijo lentamente. Sirva como petisco, acompanhamento de uma carne assada ou quem sabe ao lado de um cafezinho passado na hora. É receita simples, mas daquelas que aquecem o coração. Que agosto venha trazendo saúde, prosperidade, mesa farta e muitos encontros ao redor da boa comida. Bom apetite! Para tirar dúvidas ou saber mais, acesse este e outros podcasts através do nosso site alvoradafm.com.br ou no meu Instagram, Flávio Chapuri. Eu sou o Flávio Trombino para Alvorada FM.

0: Over the Seal, Kiss from the Rose, Mike the Mechanics, Over My Shoulder e Maria Bethânia, Fera Ferida. 6 horas, um bom dia para você. Em instantes começa o painel Alvorada, primeira edição.
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3: São 6:02. Olá, muito bom dia para você ligado aqui comigo na 94,9 Alvorada FM de Belo Horizonte, iniciando nossa primeira semana de agosto nesta segunda-feira, 3/2026, capital mineira tem tempo estável, céu ainda não clareou, a temperatura em 14 graus aqui no alto da Raja Gabalha. Eu, Edson Aquino, te acompanho até às 11, até às 9 e vou levar até você as notícias do dia, começando pelos destaques. Prefeitura de Belo Horizonte inicia hoje a operação Volta às Aulas. Começa nesta segunda-feira a campanha nacional de multivacinação. ANEEL aprova bandeira amarela e contas de luz seguem mais caras em agosto. Convenção Nacional do PT oficializa a candidatura de Lula à reeleição. Ninguém acerta a Mega Sena, prêmio vai a 135 milhões de reais.
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3: Cruzeiro e Atlético empatam sem gols em jogos de ida das oitavas de final da Copa do Brasil. E no vôlei, Polônia vence os Estados Unidos e chega ao tricampeonato na Liga das Nações Masculina 2026. Um excelente início de semana para você, projetando bem com ações, palavras e pensamentos positivos. Vamos juntos. A gente começa com Elton John em Blue. "So it seems to be a harder world."

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1: São 6:10. Uma idosa morreu neste domingo após ser atropelada por uma moto pilotada por um adolescente de 17 anos na Avenida Fernão Dias, no bairro Jardim Laguna, em Contagem, região metropolitana. A mulher tinha 83 anos e não resistiu aos ferimentos causados pelo acidente. O SAMU foi acionado e confirmou a morte da vítima ainda no local. O adolescente foi apreendido pela Polícia Militar e encaminhado para uma delegacia. E o motorista de uma cegonheira morreu na madrugada deste domingo após o veículo que ele dirigia tombar na MGC 135 na altura de Bocaiúva, norte de Minas. Parte do corpo da vítima ficou presa às ferragens. Segundo os bombeiros, a carreta seguia em direção a Belo Horizonte quando virou na pista contrária, obstruindo o trânsito no sentido Montes Claros. Com o tombamento, carros que eram transportados pelo veículo de carga ficaram espalhados na rodovia. A Polícia Civil foi acionada e vai investigar as causas do acidente.

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1: Taylor Swift, I Knew It, I Knew You, tema do filme Toy Story 5.

0: Painel Alvorada e as primeiras canções, Taylor Swift, I Knew You, Tim Maia, Azul da Cor do Mar, The Cars, Drive. Agora são 6h18.
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0: E a segunda-feira será de céu claro a parcialmente nublado em Belo Horizonte, região metropolitana. Na capital mineira, a temperatura mínima prevista para hoje é de 13 graus, máxima pode chegar a 26, umidade relativa do ar em torno de 20% à tarde. Neste momento, o céu começa aos poucos a clarear. Ainda meio encoberto, temos 14 graus aqui no alto da Raja Gabalha.
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0: 6h20.
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A Trânsito da Guarda Civil Municipal vão monitorar o trânsito com dicas de segurança e orientações para toda a comunidade escolar. Aos pais que forem levar os filhos de carro, a recomendação é não parar em fila dupla nem desembarcar as crianças no meio da rua. A Prefeitura alerta ainda para a importância de reduzir a velocidade ao se aproximar das áreas escolares e sempre respeitar a faixa de pedestre. A partir desta segunda-feira, a linha de ônibus 513, que faz o itinerário Estação Pampulha-Dandara, terá o itinerário alterado. A partir de agora, a rota do coletivo vai incluir novas ruas e avenidas, aumentando a quantidade de locais atendidos. Além do itinerário, o ônibus terá o quadro de horários ampliado, com 7 novas viagens nos dias úteis, quando a demanda de passageiros é maior. O novo trajeto e o novo quadro de horários da linha 513 estão disponíveis para consulta no portal da Prefeitura, pbh.gov.br. 6:30.

0: Painel varado com Love Hurts, Rod Stewart, Meu Erro, Paralamas do Sucesso, Zizi Posse, Live to Tell, Madonna. Agora são 6h37.
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0: O Aeroporto Internacional de Belo Horizonte em Confins opera normalmente na manhã desta segunda-feira. O voo 0001 da Latam, que chegaria do Rio de Janeiro às 7 em ponto, foi cancelado. Para as próximas horas, não há registro de atrasos no terminal e entre os principais aeroportos do país estão funcionando normalmente os terminais de Congonhas e Guarulhos em São Paulo e Galeão e Santos Dumont no Rio de Janeiro.
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0: Vamos à nossa central Alvorada de Trânsito para as primeiras informações desta segunda-feira. Bom dia para você, Josiele. Ótima semana.
3: Ei, Edson, bom dia para você também, para o ouvinte que nos acompanha aqui na Rádio Alvorada. Excelente semana, Edson. O destaque inicial por aqui é a Avenida Cardeal Eugênio Pacelli. O trânsito está bem agarrado no caminho para Belo Horizonte. Reflexo, Edson, de dois caminhões parados na chegada ao anel rodoviário. Para quem está saindo de Betim agora, neste momento, vale muito passar pela Via Expressa. No caminho para Betim, a Avenida Cardeal Eugênio Pacelli está livre em toda a extensão, Edson. 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Josiele Lemos para a Rádio Alvorada.
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8: 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Para rever essa dica, é só me procurar no Coisas de Mineiro ou acessar alvoradafm.com.br/podcast. Sou Isabela Lapa para Alvorada FM.
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0: 6h42.

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1: Agora faltando 11 para 7. Começam nesta segunda-feira em Betim, na região metropolitana, as matrículas para a educação de jovens e adultos do segundo semestre. O programa é voltado para pessoas com 15 anos ou mais que desejam concluir o ensino fundamental. As aulas ocorrem de segunda a quinta-feira, das 6 às 10 da noite. As vagas estão distribuídas em 6 escolas, localizadas nas regiões Alterosas, Centro, Citrolândia, Petrovale, Icaivera e Teresópolis. As matrículas devem ser feitas presencialmente em uma das unidades de ensino credenciadas. O endereço de cada escola e os documentos necessários estão disponíveis no site da Prefeitura de Betim.
0: Esportes.
1: O Cruzeiro e Chapecoense ficaram no 0-0 neste domingo em jogo de ida das oitavas de final da Copa do Brasil. Kaique Kenji chegou a abrir o placar para a Raposa, mas teve o gol anulado por impedimento. A partida de volta será nesta quarta, às 7 da noite, no Mineirão. E pela mesma fase do torneio, Atlético e Juventude empataram sem gols no sábado na Arena MRV. O duelo foi marcado por carimbadas no travessão e reclamação contra a arbitragem, que, segundo o Galo, ignorou o pênalti sofrido pelo lateral direito Natanael aos 35 do primeiro tempo. Atlético e Juventude voltam a se enfrentar amanhã, às 7:30 da noite, no Rio Grande do Sul. E no vôlei, a Polônia é a grande vencedora da Liga das Nações Masculina 2026. Em jogo disputado neste domingo na China, a equipe venceu os Estados Unidos no tiebreak por 3-2 e chegou ao tricampeonato. Já a Eslovênia venceu o Japão por 3-1 e garantiu o bronze na competição. Nove para sete.

0: Pane, ovládá kompo McCartney, Michael Jackson, The Girl Is Mine, Fernanda Takai, Fui Eu e Men at Work, Who Can It Be Now? Conferindo, agora são 6h58.
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2: A Semana Mundial da Amamentação, celebrada no início de agosto, é fundamental para conscientizar sobre os benefícios do aleitamento materno e mobilizar a sociedade em apoio às mães. A semana reforça que o leite materno é essencial para a sobrevivência, saúde e desenvolvimento dos bebês, além de gerar impactos positivos sociais. Um dos mais importantes benefícios da amamentação é que ela atua como a primeira vacina do bebê, protegendo contra diarreia, pneumonia e outras infecções. A amamentação também favorece o crescimento saudável e o desenvolvimento cognitivo. Ela é importante na prevenção de doenças futuras, reduzindo os riscos de hipertensão, diabetes e obesidade ao longo da vida. Outros objetivos da semana são promover ambientes favoráveis à amamentação, divulgar informações sobre os benefícios do leite materno e combater práticas comerciais que desestimulem o aleitamento. É fundamental também estimular a doação de leite humano, especialmente para bebês prematuros em unidades de tratamento intensivo neonatais.
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10: Olá, ouvintes leitores do Mundo Livro. Hoje eu vou falar sobre o livro Elza Soares, Insurreição na Garganta, de Lígia Morelli, publicado pelas edições Sesc São Paulo. De cantora revelada nos programas de Ari Barroso, um dos maiores símbolos da luta contra o racismo, o machismo e o etarismo no Brasil, Elza Soares reinventou sua carreira e seu lugar na cultura brasileira. É essa travessia que Lígia Morelli acompanha nesse livro. A autora mostra como Elza transformou uma vida marcada pela pobreza, pela violência e pela discriminação em potência artística e política. O ponto de chegada é o histórico álbum A Mulher do Fim do Mundo, de 2015, quando, perto dos 90 anos, a cantora voltou ao centro da cena musical. A obra traz ainda fotografias do acervo do Sesc São Paulo e prefácio da cantora e pesquisadora Fabiana Cosa. Lígia Morelli é jornalista, mestra em comunicação e semiótica pela PUC São Paulo e gestora de comunicação do Sesc São Paulo. 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
0: 7 e 2.

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1: 7:10. O PT oficializou neste domingo a candidatura do presidente Lula à reeleição. A Convenção Nacional do Partido, realizada em São Paulo, também confirmou Geraldo Alckmin como vice na chapa. No sábado, Renan Santos teve a disputa ao Planalto oficializada pelo partido Missão, enquanto Edmilson Costa foi lançado à presidência pelo PCB. Já para o governo de Minas, tiveram as candidaturas confirmadas neste fim de semana Gabriel Azevedo pelo MDB, Matheus Simões pelo PSD e Patrusana Nias pelo PT. O prazo para as convenções partidárias termina na próxima quarta-feira. E o Tribunal Regional Eleitoral de Minas Gerais inicia hoje o envio de urnas eletrônicas para os cartórios do interior do estado. A ação faz parte da Semana Nacional do Sistema Eletrônico de Votação, que começa nesta segunda-feira. A expectativa é de que até o dia 28 deste mês, mais de 49 mil urnas sejam distribuídas para 851 municípios mineiros. Na última quarta-feira, o TRE de Minas e a Polícia Militar assinaram um convênio para garantir a segurança dos equipamentos. O acordo prevê escolta na distribuição e recolhimento após as eleições, além do transporte e segurança das urnas que serão sorteadas para o teste de integridade no dia da votação. 7:11.

0: painel varado com Olivia Dean, So Easy, Lulu Santos, De Repente Califórnia e Beyoncé Amnesty. Agora 7h16.
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0: Congresso amplia período de recesso e votações só devem ser retomadas em 10 de agosto. Vamos a Brasília conferir as informações com o repórter José Maria Trindade.
2: Pois não, olha, é tempo de convenção. Articulações estaduais oficializam candidaturas numa eleição nacional polarizada entre o presidente Lula e o senador Flávio Bolsonaro. Os partidos podem realizar convenções até o dia 5. E a partir daí, mudanças de candidaturas só em caso excepcional previsto em lei, como a morte de um indicado. Estes movimentos regionais esvaziam aqui Brasília e o Congresso decidiu esticar o recesso parlamentar. Estão previstas 2 semanas de funcionamento de Câmara e Senado antes das eleições. Mesmo assim, haverá permissão para o voto à distância, pelo celular da excelência. As sessões estão marcadas para o dia 10 e para o dia 31, a semana do dia 31. Os líderes dos partidos fecharam o acordo com os presidentes da Câmara e Senado para não atrapalhar a campanha eleitoral. É o momento em que os parlamentares lutam para voltar ao mandato. A previsão é de uma renovação pequena, por volta de 40%. As emendas ao orçamento mudaram a maneira de fazer política e reforçaram a posição dos que já estão aqui no mandato. De Brasília, José Maria Trindade para a Rádio Alvorada.
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0: 7h18.

0: Painel Alvorada com Prince, Better by Golly Wall, Bruno Mars e It Will Rain. Confira agora, são 7h26.
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0: A segunda-feira será de céu claro e tempo seco à tarde em Belo Horizonte e região metropolitana. Na capital mineira, a temperatura mínima registrada hoje foi 11 graus. Máxima pode chegar aos 28, umidade relativa do ar em torno de apenas 20%. Neste momento, o céu já clareou, o sol brilha e a temperatura em 16 graus aqui no alto da Raja Gabalho.
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0: Vamos à central Alvorada de Trânsito, novas informações chegando. Josiele, bom dia.
3: Bem complicado agora o trânsito na Avenida Amazonas, Edson, no caminho para o centro do Gutierrez até o viaduto da Silva Lobo tem fila e é só o horário de pico. A Avenida Teresa Cristina apresenta o mesmo cenário, então a dica para o motorista é passar com muito cuidado. 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Josiele Lemos para a Rádio Alvorada.
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0: Agora, se ele é fã de vinhos, um decanter ou um conjunto de taças de cristal é elegante e útil. Para o pai que adora ler, uma luminária de mesa deixa o cantinho da leitura ainda mais agradável. E para aquele que valoriza objetos com história, uma peça assinada por um designer brasileiro pode virar uma lembrança para a vida toda. Porque, gente, vamos combinar. Pode ser caro ou pode ser barato. O mais importante do que o preço é escolher um presente que tenha a cara do seu pai e não sair correndo e comprar qualquer coisa de última hora. Por isso essa lista com uma semaninha de antecedência que você pode ouvir novamente e baixar no site da rádio para lembrar. Fique por dentro do Morar Contemporâneo. Ouça o Decore Arte no site da rádio e acompanhe mais conteúdos no Instagram You Can Find. Eu sou Janina Esther para a Rádio Alvorada FM.
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2: 7:31.

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1: São 7h39. A bandeira tarifária nas contas de energia elétrica vai continuar amarela no mês de agosto. Com isso, o valor será calculado considerando uma cobrança adicional de R$ 1,88 a cada 100 kWh consumidos. Segundo informou a ANEEL, a Agência Nacional de Energia Elétrica, a decisão se deve à redução nos níveis dos reservatórios das hidrelétricas e à necessidade de acionamento de fontes mais caras de energia. Com a vigência da bandeira amarela, a recomendação é para que a população evite desperdícios para manter a sustentabilidade do setor elétrico.
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1: E a Bolsa de Valores de São Paulo fechou o último pregão na sexta-feira em alta de 0,47% aos 177.999 pontos. O dólar comercial valorizou 0,17%, vendido a R$ 5,07. Já o euro subiu 0,17%, negociado a R$ 5,84. Cotações de hoje você confere logo mais às 10h30 no Alvorada Express. 20 para as 8.

0: Bem, meu verão, com Isabela Rocha, quero ser feliz também. Gavin James, Always, Whitney Houston, Did We Almost Have It All. Faltando agora 8 para as 8.
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0: Josiane, muitas reclamações do trânsito com um acidente com um caminhão aí em Contagem?
2: Isso, Edson, foi na Helena de Vasconcelos Costa, na saída para Ceasa. O trânsito agora é bem complicado. O caminhão estava carregado. Neste momento é aguardado um outro veículo para o transbordo da carga e aí sim o destombamento do caminhão e liberação da Helena de Vasconcelos Costa. Portanto, não há previsão de liberação desse trecho. Então, a dica para o motorista que está saindo de Contagem é passar pela Via Vereador Joaquim Costa e, na sequência, Avenida das Américas, tanto para 040 quanto no sentido Pampulha, Edson. 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Josiele Lemos para a Rádio Alvorada.
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8: A linha 2027 da Chevrolet S10 ganhou uma versão inédita, a Trail Boss, que traz um novo conjunto de molas e amortecedores, desenvolvido em parceria com a marca australiana Iron Man. As mudanças deixaram a suspensão mais reforçada e elevaram a altura do solo em 3 centímetros, de modo a melhorar a performance off-road da picape. As alterações incluem ainda um jogo de pneus de uso misto, mas sob o capô não há novidades. A S10 Trail Boss vem equipada com um motor 2.8 turbo diesel utilizado pelas demais versões, capaz de desenvolver 207 cavalos de potência. Já o câmbio é automático de 8 marchas e vem associado a um sistema de tração 4x4 com reduzida. Esse mesmo conjunto mecânico, com suspensão voltada ao uso off-road, também passou a equipar o SUV da gama, o Trailblazer. Porém, nesse caso, em uma série especial limitada a apenas 100 unidades, batizada de Midnight, que ainda não tem preço revelado. Já a S10 Trail Boss custa R$ 341 mil. 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Eu sou Alexandre Carneiro para a Rádio Alvorada.
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0: 3 para as 8.

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1: 8:04. Começa nesta segunda-feira a campanha nacional de multivacinação, promovida pelo Ministério da Saúde, para atualizar a caderneta de vacinação de crianças e adolescentes menores de 15 anos. A mobilização segue até 31 de agosto em todo o país, com o objetivo de ampliar a cobertura vacinal e reduzir o risco de reaparecimento de doenças como o sarampo. Em Belo Horizonte, as doses estarão disponíveis nos 154 centros de saúde da capital e no Serviço de Atenção à Saúde do Viajante. Para receber as vacinas, crianças e adolescentes devem estar acompanhados por um responsável e apresentar a caderneta de vacinação, além de um documento de identificação. E também a partir de hoje, a Prefeitura de BH inicia reforço da vacinação contra poliomielite. A segunda dose do imunizante será ofertada a crianças de 4 anos como parte do esquema vacinal contra a doença. Segundo dados da PBH, até o momento, 88,7% das crianças menores de 1 ano na cidade estão vacinadas contra a doença. O número segue abaixo da meta estabelecida pelo Ministério da Saúde, que é de 95%. Para receber a dose da vacina, também é necessário que os pequenos estejam acompanhados dos pais ou responsáveis legais com a caderneta de vacinação, documento com foto e CPF em mãos. 8:06.

tinha suspirado, tinha beijado um papel devotamente. Era a primeira vez que lhe escreviam aquela sentimentalidade, e o seu orgulho dilatava-se ao calor amoroso que saía delas, como um corpo ressequido que se estira num banho tépido. Sentia um acréscimo de estima por si mesma e parecia-lhe que entrava enfim numa existência superiormente interessante, onde cada hora tinha o seu encanto

0: acompanha agora The Com Music, Trevor Love, Amazed, Marisa Monte, Amor, I Love You e Lionel Rich, Just Can't Say Goodbye. 8:13.
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0: Josiele, o que você me diz das vias de acesso nesta manhã?
2: Edson, na Tancredo Neves, fila típica agora na saída para a rodovia MG10. Tem ocorrência lá perto do Hospital Risoleta Neves. O trânsito está bem complicado, desde o Itapuã tem fila. Então, para quem está saindo do centro agora, passar pela Avenida Cristiano Machado é a solução. No sentido centro, tanto a Pedro I quanto a Avenida Cristiano Machado estão travadas, Pedro I. Por conta de ocorrência de mais cedo e estreitamento perto da barragem da Pampulha, Cristiano Machado, devido às obras. A alternativa é buscar por vias internas do bairro São João Batista, Rua Doutor Álvaro Camargos, na sequência Avenida Guarapari, acessando a Pedro I lá na frente, na Portugal. 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Josiele Lemos para a Rádio Alvorada.
0: Ok, Josi, e após o empate com a Chapecoense 0-0, o Cruzeiro terá chance de decidir em casa a vaga nas quartas de final da Copa do Brasil. Os detalhes você confere já já no comentário de Paulo Vinícius Coelho na prancheta do PVC. São 8:14.
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5: Dessa vez o Cruzeiro foi diferente do jogo contra o Coritiba. Teve mais posse de bola, 68% chegou a ser a posse cruzeirense, mas não transformou em chances de gol. E o jogo foi se arrastando. Uma única finalização certa para o Cruzeiro, a Chapecoense teve duas oportunidades, não conseguiu finalizar e o Cruzeiro carrega o 0-0. Aliás, 0-0 foi o placar dessa Copa do Brasil no final de semana, que sábado só teve 0-0, e depois Cruzeiro e Chapecoense 0-0, as exceções Palmeiras 3 Fortaleza 0, Mirassol 1, Grêmio 1. 0-0 que o Cruzeiro carrega pro Mineirão, dá chance de decidir em casa. O Cruzeiro vai decidir no Mineirão no meio de semana como favorito. Só que o favoritismo precisa transformar um time que saiba controlar o jogo com o polo no pé, como o Cruzeiro sempre sabe, mas que transforme também em chances de gol. Dessa vez, em Chapecó, isso não aconteceu. O Cruzeiro só empatou sem gols. No sábado, o Atlético também tomou uma bola na trave no finalzinho do primeiro tempo, um susto. O Atlético foi controlador da partida, mas tomou um susto gigantesco e também empatou 0-0. A diferença é que agora vai ter que decidir fora de casa em Caxias do Sul no meio de semana. Paulo Vinícius Coelho, PVC, Alvorada FM.
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0: 8:17.

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1: 8:26. A Câmara Municipal de Belo Horizonte vota hoje dois projetos que prevêem regras para a navegação na Lagoa da Pampulha. O primeiro proíbe o uso de embarcações particulares motorizadas como lanchas e jet skis. A proposta de autoria do vereador José Ferreira, do Podemos, também prevê mais rigor nas sanções aplicadas a construções irregulares na orla da lagoa. Já o segundo projeto cria políticas de incentivo à prática de atividades náuticas e de lazer no local por meio de veleiros e barcos a remo. A votação será às 14:30 e poderá ser acompanhada pelo público tanto no plenário como pelo canal da Câmara no YouTube. Publicado pela Prefeitura de Belo Horizonte, o edital de licitação para reconstrução da barragem do Parque Lagoa do Nado, na região norte da capital. Segundo o documento, a empresa vencedora deverá executar o projeto e a obra, estimados em mais de 18 milhões de reais. As propostas serão abertas no dia 29 de outubro. O edital prevê a reconstrução da barragem, além de uma ponte ligando as duas margens da represa e a reurbanização da área verde afetada. A barragem cedeu em 2024 após um temporal atingir a cidade. O rompimento causou o esvaziamento do reservatório, com impactos na Avenida Dom Pedro I, vizinha ao parque. 8:28.

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1: São 8 horas mais 35 minutos. E ninguém acertou as 6 dezenas da Mega Sena sorteadas ontem pela Caixa Econômica Federal. Os números foram 14, 16, 21, 39, 53 e 58. Sorteadas no sábado. A Quina teve 86 apostas ganhadoras e cada uma vai receber quase R$ 46 mil. Com o resultado, o prêmio principal está acumulado em 135 milhões, que será sorteado amanhã. As apostas mínimas custam R$ 6 e podem ser feitas presencialmente em qualquer agência lotérica do país ou pela internet no site e aplicativo Loterias Caixa.

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1: Concerto especial da Orquestra Ouro Preto celebra hoje os 15 anos do Sesc Palladium. Apresentação Unimusic e Filme em memória da emblemática sala de cinema que durante anos funcionou dentro do Centro Cultural. O clássico O Garoto, de Charlie Chaplin, é que vai dar o tom do concerto. Enquanto imagens da obra estiverem na tela, músicos vão executar ao vivo a trilha sonora do filme. A apresentação da Orquestra Ouro Preto em O Garoto será nesta segunda-feira, às 8 da noite, no Sesc Palladium. Informações sobre ingressos você encontra acessando o nosso site alvoradafm.com.br. 8h36.

0: Para as últimas canções de hoje no painel, Clint Fisher, Love Changes Everything, Starship, Nothing's Gonna Stop Us Now, Seal, For the Love of You e Beto Guedes, O Sal da Terra. Faltando 2 para as 9.
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0: Quais são as últimas informações de hoje, Josiele?
2: O alerta no nosso último giro, Edson, é para quem está saindo de Betim vindo para BH. Na rodovia Fernão Dias, chegada à Contagem, teve colisão traseira seguida de outra batida envolvendo 2 carros e 1 motocicleta lá perto do Riacho das Pedras. Retenção desde a montadora de veículos. A dica neste momento é passar pela Via Expressa. Motorista tem ponto de atenção perto do Parque São João. O trânsito na Via Expressa neste momento no sentido BH apresenta uma pequena fila. No caminho para Betim, rodovia Fernão Dias livre em todo o caminho, Edson. 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Josiele Lemos para a Rádio Alvorada. Abraços, Edson, para você e para o ouvinte.
0: Valeu, Josi, para você também.
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0: E esses foram os destaques do painel nesta segunda. Prefeitura de Belo Horizonte inicia hoje a Operação Volta às Aulas. Começa nesta segunda-feira a campanha nacional de multivacinação. ANEEL aprova bandeira amarela e contas de luz seguem mais caras em agosto. Convenção Nacional do PT oficializa a candidatura de Lula à reeleição. Ninguém acerta a Mega Sena, prêmio vale a 135 milhões de reais.
3: Esportes.
0: Cruzeiro e Atlético empatam sem gols em jogos de ida das oitavas de final da Copa do Brasil. E no vôlei, Polônia vence os Estados Unidos e chega ao tricampeonato na Liga das Nações Masculina 2026. Você terá mais informações durante a nossa programação no Repórter Alvorada, no Alvorada Express e a partir das 17h no painel Alvorada segunda edição. Grato mais uma vez por sua ótima companhia, excelente início de semana e vamos juntos.
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0: 9:03 para iniciarmos bem essa semana. Muito mais música agora para você. Ouça.
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Sequência inicial com John Legend, PGA, We Just Don't Care, Bob Marley, Is This Love, Ed Sheeran, Thinking Out Loud. Fique sempre na boa companhia do Alvorada FM e você pode baixar nosso app ou então acessar o nosso site e dar sua opinião sobre as canções que você ouve. Aquela canção que você curte mais e quer ouvir mais vezes, aperte o joinha verde. Aquela que você não curte tanto, aperte o joinha vermelho. E aí, aos poucos, você vai deixando a programação musical da Alvorada FM cada vez mais do seu gosto. Participe dando a sua opinião. São 9h33, vamos seguir no Bônus Alvorada com Boys On, Father and Son.

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1: E as últimas canções, Dan Hartman, I Can Dream About You, Lighthouse Family, Haig e Biquíni Cavadão e Isabela Brandt, Então. Agora faltando um minuto para as 10.
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1: Preço médio do gás de cozinha teve queda na Grande BH no último trimestre, segundo pesquisa divulgada hoje pelo site Mercado Mineiro. No caso do botijão de 13 quilos com entrega, a redução foi de 0,58%. Por outro lado, o levantamento aponta alta na diferença do custo entre estabelecimentos com variações entre R$ 115 e R$ 150. Para produtos retirados na portaria, a diferença foi ainda maior, com botijões custando de R$ 100 a R$ 145 nos depósitos de revenda. A pesquisa foi realizada nos dias 28 e 29 de julho em 91 estabelecimentos da região metropolitana.
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1: Especialistas do mercado reduziram pela quinta semana seguida a expectativa para a inflação em 2026. Segundo o boletim Focus divulgado hoje pelo Banco Central, a previsão para o IPCA passou de 5,12% para 5,03%. Para o PIB, a estimativa segue estável em 1,99%. No câmbio, consultores esperam que o dólar feche o ano a R$ 5,20, mesmo patamar informado na edição anterior do boletim. Já para a Selic, taxa básica de juros da economia, a previsão recuou de 14% para 13,75% ao fim de 2026. Capital Mineira tem sol entre nuvens, a temperatura em 22 graus aqui no alto da Raja Gabalha. 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
1: Alvorada, são 10:02. Bom dia.
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0: 20%. Neste momento, 23 graus aqui no alto da Raja Gabalha. Ouça logo mais no Repórter Alvorada. Ônibus de Belo Horizonte voltam a circular normalmente após o fim do recesso escolar. 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

0: Titãs, Go Back, Tracy Chapman, Baby, Can I Hold You? 1:11.
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0: A partir de hoje, ônibus de Belo Horizonte voltam a circular com o horário habitual. A retomada atinge tanto as linhas do sistema convencional como suplementar, que estavam operando com quadro de horário de férias. Segundo a Prefeitura da capital, durante o recesso, a redução na oferta das viagens foi de 7% nos dias úteis, devido à queda na demanda de passageiros. O quadro de horário dos ônibus pode ser consultado dentro dos coletivos, nas estações ou ainda no portal da PBH. E no metrô, os trens vão operar novamente com alterações nesta semana para a continuidade das obras de revitalização da linha 1. Até sexta-feira, das 8 às 11 da noite, o intervalo entre as viagens será de 28 minutos. Nesse mesmo horário, os trens vão circular por apenas uma via nas estações Calafate, Carlos Prates e Lagoinha. Usuários que estiverem nessas plataformas deverão ficar atentos à direção do metrô antes do embarque. Segundo a concessionária responsável pelo transporte, não será necessário realizar baldeação. Sol segue brilhando entre nuvens, 23 graus aqui no alto da Raja Gabalha. 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Ótimo início de semana, siga com a Flávia Abreu e até amanhã.
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1: Nesta primeira parte do bônus, você ouviu Legião Urbana, Teatro dos Vampiros, Pet Shop Boys, A História da Joke e George Michael, One More Try. Agora 11h33. 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O bônus de uma hora só de música continua com Somewhere Only We Know.

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1: Encerrando mais uma edição do Bônus com Ana Rato, Passa em Casa, Carly Simon, Just Like You Do e Annie Lennox, Why. Agora, 12:00 e vamos à apuração do resultado da promoção cultural. E o ganhador que leva um par de ingressos para a 35ª edição da Expo Cachaça, que acontece entre os dias 6 e 8 de agosto, a partir das 12 horas, no Center Minas Expo, é o Fernando Vitória, que respondeu certo. A Tropicália, ou Tropicalismo, foi um movimento musical liderado por Caetano Veloso e Gilberto Gil. Parabéns, Fernando Vitória. Nossa equipe vai entrar em contato para instruções.
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1: O índice de confiança do consumidor de Belo Horizonte subiu 4,15% em julho, na comparação com o mês anterior, segundo divulgou a Fundação Itead. Com o resultado, a pontuação do indicador chegou a 44,61 pontos, numa escala que vai de 0 a 100, sendo que 0 representa pessimismo total e 100 otimismo máximo. O crescimento na confiança dos consumidores teve como principal causa a melhora na percepção da situação econômica do país, que registrou alta de 10,55%. Ainda de acordo com a pesquisa, produtos de vestiário, aliás, de vestuário e calçados, são os itens que a população mais pretende comprar nos próximos 3 meses. E as prefeituras de Betim e Contagem, na região metropolitana, renovaram até 2073 os contratos de concessão com a Copasa. Segundo a companhia, os dois municípios representam cerca de 9,3% da receita total da empresa. Além da continuidade dos serviços de água e esgoto para essas cidades, os contratos prevêem repasses de R$ 520 milhões às prefeituras para obras de infraestrutura urbana como drenagem pluvial e canalização de fundos de vale. Até o momento, 43 municípios do estado renovaram contratos com a Copasa. Voltamos com outras informações no Alvorada Express daqui a pouquinho.
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0: Alvorada FM, você sabe porque houve Madonna, La Isla Bonita, Dire Straits, Your Latest Trick e Capital Inicial, Fogo. Meio dia e meia.
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0: A Bolsa de Valores de São Paulo está em baixa de 0,38% aos 177.316 pontos. O dólar comercial tem alta de 0,22%, vendido a 5,08. Já o euro tem alta de 0,01%, negociado a R$ 5,84. A segunda-feira tem tarde de céu claro em Belo Horizonte e região metropolitana. A máxima hoje deve chegar a 28 graus com umidade relativa do ar mínima em torno de 20%. Ouça logo mais no Repórter Alvorada. Betim abre hoje matrículas para educação de jovens e adultos no segundo semestre.
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0: Chegando novas informações com o repórter Diego Costa. Boa tarde para você, Diego.
2: Boa tarde para você também, Flávia Abreu, e para o ouvinte Alvorada. Rodovia Fernão Dias com trânsito muito difícil agora no sentido São Paulo, inclusive com bloqueio da pista por causa de ocorrência que envolveu pelo menos dois veículos pesados próximo à Regap em Betim, já com impactos no trânsito. Desde a Avenida Cardeal Eugênio Pacelli, são mais de 8 quilômetros de retenção. Você ouvinte agora deixando a capital rumo a Betim tem caminho melhor pela Via Expressa. Na capital tem destaque para o anel rodoviário com carreta com defeito na subida do bairro Olhos d'Água, passando ali próximo à área de escape. Informação da BH Trans. Neste caso, você que vai para o Belvedere pode pegar o caminho pelo Betânia, Palmeiras e Buritis. 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Diego Costa para a Rádio Alvorada.
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6: Olá, querido ouvinte, agosto chegou e por aqui a gente recebe mês novo do jeito que mineiro gosta. Com prosa boa, café passado na hora e uma receita daquelas que abraçam a gente por dentro. Hoje a dica é uma batata doce assada com mel, queijo Minas curado e alecrim. Fácil de fazer, cheio de sabor, perfeito para esses dias mais fresquinhos. Anote aí os ingredientes. 2 batatas doces médias cortadas em rodelas grossas, 2 colheres de sopa de azeite, 1 colher de sopa de mel, 1 ramo de alecrim fresco, sal e pimenta do reino a gosto e 100 gramas de queijo Minas curado ralado. Misture a batata doce com azeite, o mel, o alecrim, sal e pimenta e leve ao forno pré-aquecido a 200 graus por cerca de 40 minutos, virando na metade do tempo, até ficar macia por dentro, douradinha por fora. Retire do forno, espalhe o queijo Minas curado por cima e deixe o calor da própria batata derreter o queijo lentamente. Sirva como petisco, acompanhamento de uma carne assada ou quem sabe ao lado de um cafezinho passado na hora. É receita simples, mas daquelas que aquecem o coração. Que agosto venha trazendo saúde, prosperidade, mesa farta e muitos encontros ao redor da boa comida. Bom apetite! Para tirar dúvidas ou saber mais, acesse este e outros podcasts através do nosso site alvoradafm.com.br ou no meu Instagram, Flávio Chapuri. Eu sou o Flávio Trombino para Alvorada FM.

0: Na Alvorada FM Cazuza, o nosso amor a gente inventa Desiree, Garabi e Dido, Thank You. Faltando um minuto para uma.
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0: A Prefeitura de Belo Horizonte iniciou hoje a Operação Volta às Aulas em áreas próximas às escolas da capital. O objetivo é garantir a circulação dos veículos e a segurança de pais e alunos. Durante a semana, agentes da BH Trans e da Guarda Civil Municipal vão monitorar o trânsito com dicas de segurança e orientações para toda a comunidade escolar. Aos pais que forem levar os filhos de carro, a recomendação é não parar em fila dupla e nem desembarcar as crianças no meio da rua. A prefeitura alerta ainda para a importância de reduzir a velocidade ao se aproximar das áreas escolares e sempre respeitar a faixa de pedestres. E começam nesta segunda-feira em Betim, na região metropolitana, as matrículas para educação de jovens e adultos do segundo semestre. O programa é voltado para pessoas com 15 anos ou mais que desejam concluir o ensino fundamental. As aulas ocorrem de segunda a quinta-feira, das 6 às 10 da noite. As vagas estão distribuídas em 6 escolas localizadas nas regiões Alterosas, Centro, Citrolândia, Petrovale, Icaivera e Teresópolis. As matrículas devem ser feitas presencialmente em uma das unidades de ensino credenciadas. O endereço de cada escola e os documentos necessários estão disponíveis no site da Prefeitura de Betim. Voltamos com outras notícias no Repórter Alvorada, edição das duas.
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0: Aqui no alto da Raja Gabalha, 25 graus.
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0: Muito boa tarde, uma excelente segunda-feira e semana para você que está na Alvorada FM de Belo Horizonte, 1:04.
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E essa foi apenas a primeira parte do bônus com The Cranberries, Dreams. Ouvimos também Duran Duran, Save a Prayer. E Lulu Santos, Apenas Mais Uma de Amor. Agora 1h27. 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O bônus de uma hora só de música continua com In Your Eyes, George Benson.

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1: Encerrando mais uma edição do Bônus na Alvorada com Sister Sledge, We Are Family. Ouvimos também Liz Stansfield, Baby Come Back e Skank, Algo Parecido. Faltando um minuto para as duas.
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1: A Prefeitura de Belo Horizonte divulgou a lista dos 136 artistas e grupos pré-selecionados para a programação da 11ª Virada Cultural, que será realizada nos dias 29 e 30 de agosto. Entre os destaques estão os blocos Da Esquina e Volta Belchior, além da cantora Maíra Baldaia e do rapper Renegado, do grupo Pandeiro Mineiro. Ao todo, o chamamento público recebeu 938 propostas avaliadas com base em critérios como mérito artístico, diversidade e viabilidade. Artistas de renome nacional e a programação completa serão anunciados nas próximas semanas. E o Arraial de Belô bateu o recorde de público neste fim de semana, segundo dados da Prefeitura de BH. Cerca de 8 mil pessoas estiveram nas arquibancadas do Mineirinho para acompanhar as apresentações das quadrilhas do Grupo Especial, o maior público já registrado no concurso. A programação da área externa também reuniu shows, DJs e aulas de forró, além da tradicional gastronomia típica, com o concurso Prato Junino. Voltamos com outras informações daqui a pouco no Alvorada Express.
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0: Na Alvorada FM Level 42, Something About You, Coldplay, Trouble e Jota Quest, Amor Maior. Agora 2h26.
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0: O índice Bovespa opera em queda de 0,25% aos 177.548 pontos. No câmbio, o dólar comercial valoriza 0,33%, negociado a R$ 5,08. Já o euro sobe 0,10%, vendido a R$ 5,85. Região metropolitana de Belo Horizonte tem céu claro, agora faz 27 graus no alto da Avenida Raja Gabalha. Confira daqui a pouco no Repórter Alvorada. Ministério da Saúde inicia hoje campanha de multivacinação com foco em atualizar caderneta de crianças e adolescentes.
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0: 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Alvorada FM, 2h29.
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1: Iniciada hoje a campanha nacional de multivacinação promovida pelo Ministério da Saúde para atualizar a caderneta de vacinação de crianças e adolescentes menores de 15 anos. A mobilização segue até 31 de agosto em todo o país, com o objetivo de ampliar a cobertura vacinal e reduzir o risco de reaparecimento de doenças como sarampo. Em Belo Horizonte, as doses estarão disponíveis nos 154 centros de saúde da capital e no Serviço de Atenção à Saúde do Viajante. Para receber as vacinas, crianças e adolescentes devem estar acompanhados por um responsável e apresentar a caderneta de vacinação, além de um documento de identificação. Também a partir de hoje, a Prefeitura de BH promove o reforço da vacinação contra a poliomielite. A segunda dose do imunizante será ofertada a crianças de 4 anos como parte do esquema vacinal contra a doença. Segundo dados da PBH, até o momento, 88,7% das crianças menores de um ano na cidade estão vacinadas contra a doença. O número segue abaixo da meta estabelecida pelo Ministério da Saúde, que é de 95%. Para receber a dose da vacina, também é necessário que os pequenos estejam acompanhados dos pais ou responsáveis legais com a caderneta de vacinação, documento com foto e CPF em mãos. Voltamos com outras notícias no Repórter Alvorada, edição das 4. 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Eu sou a Flávia Abreu, fico por aqui e a partir de agora em sua companhia, Joênio Martins. Para você, uma ótima tarde.
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5: Agora no alto da Rádio Gabalha, 26 graus.
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5: Agora são 3:01. Olá, excelente tarde para você, boa semana, excelente segunda-feira. E a gente já começa com a promoção cultural. 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Resultado da promoção daqui a pouco, boa sorte para você. E agora vamos ao bônus. Ouça o que vem por aí.
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1: Fechando a primeira parte do bônus, desta hora você ouviu na Alvorada The Wonders, That A Thing You Do, Donna Summer, Breakaway e quase um segundo os Paralamas do Sucesso. E continua a nossa promoção cultural. Agora são 3h26. 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Resultado daqui a pouquinho no final do bônus. Boa sorte para você. Repetindo, WhatsApp 31 999815757. Por aqui segue o bônus. Agora são 3h26, Rihanna.

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1: Encerrando o bônus desta hora, você ouviu na Alvorada FM o Rhythmix, Sweet Dreams, Lulu Santos, Adivinha o Quê e Benny Mardones. Você ouviu Into the Night. Agora faltando 2 minutos para as 4 horas.
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1: Antes da entrada em vigor definitiva da reforma tributária, começa hoje a obrigatoriedade de informar os campos da contribuição sobre bens e serviços, a CBS, e do Imposto sobre Bens e Serviços, IBS, em parte das notas fiscais eletrônicas emitidas no país. Nesta primeira etapa, a exigência vale para documentos como nota fiscal eletrônica e a nota fiscal de consumidor eletrônica. A implantação será gradual, com novos modelos incluídos até janeiro de 2027 para dar prazo de adaptação às empresas e aos sistemas fiscais. Em 2026, os tributos serão informados apenas em fase de testes com alíquotas reduzidas. E a bandeira tarifária nas contas de energia elétrica continua amarela no mês de agosto. Com isso, o valor será calculado considerando uma cobrança adicional de R$ 1,88 a cada 100 kWh consumidos. Segundo informou a ANEEL, Agência Nacional de Energia Elétrica, a decisão se deve à redução nos níveis dos reservatórios das hidrelétricas e à necessidade de acionamento de fontes mais caras de energia. Com a vigência da bandeira amarela, a recomendação é para que a população evite desperdícios para manter a sustentabilidade do setor elétrico. Música e informação. Agora faltando 1 minuto para as 4 horas. E vamos à apuração do nosso resultado da promoção cultural ganhadora que leva um par de ingressos para assistir ao show do Bar Brasil com Beto Guedes, Luiz Carlos Sá, 14 Bis e Tuia, que acontece nesta sexta-feira, dia 7, às 21 horas, no Grande Teatro Semig Palácio das Artes, é Flávia de Paula Aparecida. A música de Beto Guedes, que tem o verso "Vamos precisar de todo mundo, um é muito mais do que dois. Ou seja, um mais um é mais que dois. É o sal da terra." E ela respondeu certo, Flávia de Paula, parabéns. Nossa equipe entrará em contato para as instruções. Agora são 4:01.
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1: 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Alvorada 4:02.
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0: Você ouviu na Alvorada FM Dionne Warwick e Jeffrey Osborne, Love Power. Phil Collins, You'll Be In My Heart e Ivan Lins, Lembra de Mim. Agora são 4h29.
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0: O índice Bovespa opera em queda de 0,37% aos 177.340 pontos. No câmbio, o dólar comercial valoriza 0,28%, negociado a R$ 5,08. Já o euro sobe 0,07% e é vendido a R$ 5,84. Região metropolitana de Belo Horizonte, nesse momento, com céu claro, tarde ensolarada, agora faz 24 graus no alto da Avenida Rádio Gabalha. Confira daqui a pouco no painel Alvorada, segunda edição. Presidente do Partido Republicanos e Cleitinho Azevedo se reúnem e definem que senador não será candidato ao governo de Minas.
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0: E chegando com as primeiras informações do trânsito, Emerson Rodrigues, já falando do anel rodoviário. Emerson, muito boa tarde para você, bem-vindo.
2: Boa tarde, Joênio. Boa tarde, ouvinte Alvorada. Alerta para bloqueio parcial da pista do anel rodoviário no sentido Vitória, na região do bairro Ermelinda. Tem ocorrência gerando mais de 2 quilômetros de lentidão. Motoristas pisam no freio desde o trevo do Caiçara. Recomendação para você que dirige evitar esse congestionamento é passar pela marginal do anel rodoviário. Já no sentido Rio de Janeiro, por causa do estreitamento de pista na passagem pelo viaduto São Francisco e o excesso de veículos, trânsito lento desde o bairro Universitário. Como não há ocorrências, motorista, vale a pena ter calma e insistir nesse trecho. 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Emerson Rodrigues, para a Rádio Alvorada.
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0: Você ouviu na Alvorada FM Coldplay Feels Like I'm Falling in Love, Nenhum de Nós, O Astronauta de Mármore e antes Jason Mraz, 93 Million Miles. Agora faltando um minuto para as 5 horas.
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2: A Semana Mundial da Amamentação, celebrada no início de agosto, é fundamental para conscientizar sobre os benefícios do aleitamento materno e mobilizar a sociedade em apoio às mães. A semana reforça que o leite materno é essencial para a sobrevivência, saúde e desenvolvimento dos bebês, além de gerar impactos positivos sociais. Um dos mais importantes benefícios da amamentação é que ela atua como a primeira vacina do bebê, protegendo contra diarreia, pneumonia e outras infecções. A amamentação também favorece o crescimento saudável e o desenvolvimento cognitivo. Ela é importante na prevenção de doenças futuras, reduzindo os riscos de hipertensão, diabetes e obesidade ao longo da vida. Outros objetivos da semana são promover ambientes favoráveis à amamentação, divulgar informações sobre os benefícios do leite materno e combater práticas comerciais que desestimulem o aleitamento. É fundamental também estimular a doação de leite humano, especialmente para bebês prematuros em unidades de tratamento intensivo neonatais.
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0: São 5 horas e 4 minutos. Olá, muito boa tarde para você. Eu sou o Joênio Martins e vamos juntos no Painel Alvorada, segunda edição. Belo Horizonte tem céu limpo. Neste momento faz 24 graus no alto da Avenida Raja Gabalha. Confira agora as principais notícias desta segunda-feira, 3 de agosto de 2026. Justiça autoriza a recuperação judicial do Grupo Saritur. Dívida chega a quase 960 milhões de reais. Ônibus de Belo Horizonte voltam a circular com horários habituais após duas semanas com quadro de férias. Presidente do Partido Republicanos e Cleitinho Azevedo se reúnem e definem que senador não será candidato ao governo de Minas. Corpo de Bombeiros combate incêndio em mata na região de Belo Horizonte, na região oeste, e mete alerta para baixa umidade relativa do ar até amanhã, ao fim do dia. Após empates, Atlético e Cruzeiro entram em campo nesta semana pela volta das oitavas de final da Copa do Brasil. 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
1: 5:12. Uma bebê de 6 meses foi resgatada de um carro trancado neste fim de semana em Betim, na Grande BH. Segundo a Polícia Militar, a criança foi deixada sozinha pela mãe de 24 anos e pelo padrasto de 38, enquanto os dois participavam de um baile funk. De acordo com o boletim de ocorrência, a bebê estava presa à cadeirinha no banco de trás. O veículo estava trancado e sem ventilação. O casal retornou ao local apenas 40 minutos após o resgate. A genitora alegou que pretendia retornar do baile em poucos minutos para buscar a filha. Os dois foram presos e a bebê ficou sob os cuidados de uma prima do pai biológico. E o Corpo de Bombeiros de Belo Horizonte e o Corpo de Bombeiros de Minas Gerais combateu nesta manhã em um incêndio em uma mata no bairro Palmeiras, na região oeste de Belo Horizonte. 3 viaturas foram empenhadas para combater as chamas que levaram cerca de 3 horas para serem debeladas. Segundo os militares, as chamas estavam próximas de residências. Para extinguir o risco às edificações, foram empregados abafadores, bombas, costais e uma linha de mangueira. Também foi utilizado um drone para mapear a propagação da queimada e decidir a melhor estratégia para combater o fogo. A região é monitorada e devido ao risco de reignição. A causa do incêndio não foi divulgada. Agora são 5:14.

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1: São 5h22. Os ônibus de Belo Horizonte voltaram a circular hoje em horário habitual. A retomada atinge tanto as linhas do sistema convencional como suplementar, que estavam operando com quadro de horário de férias. Segundo a Prefeitura da capital, durante o recesso, a redução na oferta das viagens foi de 7% nos dias úteis devido à queda na demanda de passageiros. O quadro de horários dos ônibus pode ser conferido dentro dos coletivos nas estações ou ainda no portal da PBH. E a Justiça informou hoje ter aceitado o pedido de recuperação judicial do Grupo Saritur, um dos maiores operadores de ônibus de Minas Gerais, formado por mais de 40 empresas. A decisão é da juíza Cláudia Helena Batista, da Primeira Vara Empresarial de Belo Horizonte, que manteve as medidas para garantir a continuidade das operações enquanto o conglomerado tenta superar a crise financeira. Segundo documentos apresentados, as dívidas da empresa giram em torno de 960 milhões de reais. Agora, o Grupo Saritur tem 60 dias para elaborar um plano de recuperação judicial. Caso o prazo não seja cumprido, o processo poderá ser convertido em falência. 5h22.

0: Alvorada FM, Sixpence and No Richer, Kiss Me, Gingrich, You Touch My Life, Rubel Medo Bobo. Agora são 5h32.
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0: A segunda-feira tem tarde de céu claro e tempo seco em Belo Horizonte. Termômetros variaram hoje entre 11 e 28 graus. Já a umidade relativa do ar mínima ficou em torno de apenas 20% à tarde. Por isso, a recomendação é beber água e hidratar as vias aéreas. Agora faz 23 graus no alto da Avenida Rádio Gabalha.
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0: Atualizando informações do trânsito, vamos falar da região metropolitana de BH. Emerson, qual o cenário agora?
3: Joênio, rodovia Fernão Dias, na saída para São Paulo, tem trânsito liberado na altura do quilômetro 485, região da montadora de veículos em Betim. Na manhã de hoje, houve engavetamento que envolveu caminhão e 6 carros. O fluxo ainda é pesado entre a montadora de veículos e o bairro PTB. E atenção, na via expressa de Contagem, trânsito parcialmente interditado nos dois sentidos entre os bairros Sapucaias e Industrial São Luís. Detalhes ainda não foram fornecidos. A lentidão no caminho para BH começa na altura da Vila Cristina. E a recomendação para você que deixa Betim vindo para Belo Horizonte é o caminho pela rodovia Fernão Dias. 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Emerson Rodrigues para a Rádio Alvorada.
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0: 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E eu te garanto, você vai adorar. Para rever essa dica, é só me procurar no Coisas de Mineiro ou acessar alvoradafm.com.br/podcast. Sou Isabela Lapa para Alvorada FM.
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1: São 5:44. O Atlético divulgou hoje a lista de relacionados para a partida de volta contra o Juventude, marcada para amanhã às 19h30 em Caxias pela volta das oitavas de final da Copa do Brasil. Destaque para o retorno do meio-campista Mamed Cissé, que estava suspenso. Como empataram na Arena MRV neste sábado por 0-0, os dois times vão atrás da vitória simples para se classificar para a próxima fase. Em caso de nova igualdade no placar, a decisão vai para os pênaltis. A situação é parecida com a do Cruzeiro, que empatou ontem sem gol com a Chapecoense em Santa Catarina, também pelas oitavas da Copa do Brasil. A volta será nesta quarta-feira às 19h no Mineirão. Ingressos estão à venda no site do clube a partir de R$ 35,00 para sócios. E na Europa, a Federação Inglesa de Futebol decidiu retirar o apoio à reeleição do presidente da FIFA, Gianni Infantino, informou hoje a imprensa britânica. Medida ocorre em um contexto de pressão sobre o dirigente do órgão máximo do futebol, que perdeu também nos últimos dias suporte das entidades da Sérvia, Suécia e do país de Gales. O descontentamento surgiu de um projeto de Infantino de criar uma empresa para vender ações da FIFA a investidores privados. Para a UEFA, o plano coloca interesses comerciais acima da integridade do esporte. Agora, faltando 15 minutos para as 6.

0: Você ouviu na Alvorada FM, Nelly Furtado, I'm Like a Bird, Bryan Adams, Heaven e Melim, ouvi dizer. Agora são 5h53.
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0: O Aeroporto Internacional de Belo Horizonte em Confins opera normalmente na tarde desta segunda-feira. Para as próximas horas, não há registro de cancelamentos ou atrasos. Também tem funcionamento regular os terminais de Congonhas e Guarulhos, em São Paulo, e o Aeroporto Internacional Presidente Juscelino Kubitschek, em Brasília. A situação é a mesma no Galeão e no Santos Dumont, ambos no Rio de Janeiro.
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0: E novas informações, de volta Emerson Rodrigues, Anel Rodoviário, e agora Emerson.
3: Joênio, a pista do Anel Rodoviário no sentido Vitória está parcialmente bloqueada por uma van que apresentou problemas mecânicos ao lado do antigo aeroporto Carlos Prates. E com um movimento intenso neste horário de pico, a lentidão começa na altura do bairro Betânia. Pista marginal ajuda você a ganhar tempo, motorista. E para você que ainda está na região do Betânia e quer fugir desse congestionamento, a opção é sair pela Avenida Tereza Cristina e cortar caminho por vias internas do bairro Coração Eucarístico. 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Emerson Rodrigues para a Rádio Alvorada.
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1: São 6:04. O senador Cleitinho Azevedo, do Republicanos, não será candidato ao governo de Minas Gerais. A decisão foi anunciada nesta tarde após reunião dele com o presidente nacional do partido, Marcos Pereira, e o presidente regional, Euclides Petersen. Em vídeo publicado nas redes sociais da legenda, o parlamentar pediu o perdão ao povo mineiro e afirmou que passa por um momento pessoal difícil em referência ao falecimento do irmão no último mês. Chorando, afirmou ainda que não seria possível cuidar do Estado se antes não cuidasse dele mesmo e da própria família. De acordo com Pereira, a legenda deu todas as oportunidades a Cleitinho, mesmo após a convenção partidária realizada na última quarta-feira, mas trata-se de uma decisão pessoal do parlamentar. Na última semana, o republicano já havia anunciado a desistência de lançar a candidatura, mas Cleitinho afirmou em coletiva que disputaria o pleito. Até o momento, o político de Divinópolis liderava com folga as pesquisas de intenção de voto em Minas Gerais. 6:06.

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2: São 6 horas e 15 minutos. STF retoma atividades em meio à polêmica pré-campanha eleitoral. As informações direto de Brasília, você acompanha agora na Alvorada com José Maria Trindade.
3: Pois não. Olha, o Supremo votou hoje do recesso no meio da polarização política. Há sinais de que durante a campanha e mesmo depois das eleições, assuntos polêmicos vão acabar na corte. A definição do que é irregular no uso da inteligência artificial é um dos pontos, além de interferência externa nas eleições. O PT já se prepara e vê com preocupação o direcionamento das plataformas digitais. As críticas do senador Flávio Bolsonaro às urnas eletrônicas também geram ações no Tribunal Superior Eleitoral. E o presidente do Supremo, o ministro Edson Fachin, fez uma defesa dura do modelo de votação. O senador Flávio diz que vai respeitar o resultado das eleições. Pois é, o Supremo voltou, mas o Congresso não. Decidiu esticar o recesso parlamentar e 2 semanas estão convocadas para votações antes das eleições. Um agora no dia 10 e outro, esforço concentrado, no dia 31. É, os líderes dos partidos e os presidentes da Câmara e Senado é que acertaram esse ritmo agora no segundo semestre, ano eleitoral. De Brasília, José Maria Trindade para a Rádio Alvorada.

0: Alvorada FM, você sabe porque houve Adriana Calcanhoto, Marizia, Harry Styles, Ora Mellow Sugar e Kelly Clarkson Breakaway. Agora são 6h23.
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0: E o Emerson de volta, caminhos que levam a BR-040. Emerson.
2: Joelho, na chegada à Contagem, o trânsito ainda apresenta reflexos de lentidão na BR-040 sentido BH. No quilômetro 525, onde mais cedo teve batida entre carro e veículo pesado, na região do bairro Cabral. Paciência, motorista. Agora, há lentidão por excesso de veículos na BR-040, sentido Sete Lagoas, com filas que começam na altura do trevo da Ceasa e vão até a região do Morro do Confisque. Nesse caso, você que dirige ganha tempo pela Avenida João Gomes Cardoso, por vias internas do Cabral, retornando mais à frente pela Avenida Wilson Tavares Ribeiro. 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Emerson Rodrigues, para a Rádio Alvorada.
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10: Olha só, hoje eu dou dicas de presentes para o Dia dos Pais, que já é no próximo domingo. Como hoje ainda é segunda-feira, você tem alguns dias para providenciar. Então, para facilitar, eu separei 5 estilos de pais e uma sugestão de presente para cada um deles. Acho que assim a gente contempla a maioria. Se o seu pai é apaixonado por um bom café, o que anda em alta atualmente, uma cafeteira italiana ou um kit de xícaras especiais é um presente certeiro. Se ele gosta de receber em casa, uma bela tábua de madeira para servir queijos e petiscos faz sucesso. Agora, se ele é fã de vinhos, um decanter ou um conjunto de taças de cristal é elegante e útil. Para o pai que adora ler, uma luminária de mesa deixa o cantinho da leitura ainda mais agradável. E para aquele que valoriza objetos com história, uma peça assinada por um designer brasileiro pode virar uma lembrança para a vida toda. Porque, gente, vamos combinar. Pode ser caro ou pode ser barato. O mais importante do que o preço é escolher um presente que tenha a cara do seu pai e não sair correndo e comprar qualquer coisa de última hora. Por isso essa lista com uma semaninha de antecedência que você pode ouvir novamente e baixar no site da rádio para lembrar. Fique por dentro do Morar Contemporâneo. Ouça o Decore Arte no site da rádio e acompanhe mais conteúdos no Instagram You Can Find. Eu sou Janina Esther para a Rádio Alvorada FM.
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1: 6:35. Termina amanhã o prazo para que estudantes pré-selecionados da chamada regular do FIES do segundo semestre

explica os critérios de correção e apresenta também exemplos comentados de redações modelo. A cartilha é um documento oficial elaborado para orientar os candidatos sobre a produção textual exigida na prova. O Exame Nacional para obter o diploma do ensino médio será aplicado no dia 23 de agosto. Já os resultados serão publicados em 14 de dezembro. Mais informações e a cartilha completa da redação do Enseja 2026 você encontra no site do INEP. 6:37.

0: Benjamin Orr, Stay the Night, Zé Cavaleiro, Proibida para Mim, Mariah Carey, I'll Be There. Agora, faltando 16 minutos para as 7.
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0: Novas informações, atualizando agora informações do Barreiro Emerson.
2: Joênio, alerta para ponto de retenção na Via do Minério, sentido Ibirité, no encontro com a rua Antônio Teixeira Dias. E é uma situação que deixa o trânsito lento, com filas que começam antes do Hospital Metropolitano. A opção de desviar saindo pela Rua dos Americanos também já apresenta trânsito sobrecarregado. Com isso, você que dirige tem a opção de sair da Via do Minério, passar pela Avenida Deputado Álvaro Antônio e mais à frente por vias internas dos bairros Santa Helena e Diamante. Assim você ganha tempo no sentido Ibirité. Já na saída para o anel rodoviário, saída para o Trevo do Betânia, o trânsito está fluindo sem problemas pela Via do Minério. 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Emerson Rodrigues para a Rádio Alvorada.
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8: A linha 2027 da Chevrolet S10 ganhou uma versão inédita, a Trail Boss, que traz um novo conjunto de molas e amortecedores, desenvolvido em parceria com a marca australiana Iron Man. As mudanças deixaram a suspensão mais reforçada e elevaram a altura do solo em 3 centímetros, de modo a melhorar a performance off-road da picape. As alterações incluem ainda um jogo de pneus de uso misto, mas sob o capô não há novidades. A S10 Trail Boss vem equipada com o motor 2.8 turbo diesel utilizado pelas demais versões, capaz de desenvolver 207 cavalos de potência. Já o câmbio é automático de 8 marchas e vem associado a um sistema de tração 4x4 com reduzida. Esse mesmo conjunto mecânico, com suspensão voltada ao uso off-road, também passou a equipar o SUV da gama, o Trailblazer. Porém, nesse caso, em uma série especial limitada a apenas 100 unidades, batizada de Midnight, que ainda não tem preço revelado. Já a S10 Trail Boss custa R$ 341 mil.
9: 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Eu sou Alexandre Carneiro para a Rádio Alvorada.
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1: Agora faltando 2 minutos para as 7. Especialistas do mercado financeiro reduziram pela 5ª semana seguida a expectativa para a inflação em 2026. Segundo o boletim Focus divulgado hoje pelo Banco Central, a previsão para o IPCA passou de 5,12% para 5,03%. Para o PIB, a estimativa segue estável em 1,99%. No câmbio, consultores esperam que o dólar feche o ano a R$ 5,20, mesmo patamar informado na edição anterior do boletim. Já para a Selic, taxa básica de juros da economia, a previsão recuou de 14% para 13,75% ao fim de 2026. Nesta semana, o Copom, Comitê de Política Monetária do Banco Central, se reúne para definir a Selic.
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1: O índice Bovespa fechou o primeiro pregão do mês estável aos 178 mil pontos. No câmbio, o dólar comercial valorizou 0,34%, negociado a R$ 5,08. Já o euro subiu 0,17%, vendido a R$ 5,85. Faltando 1 minuto para as 7.
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4: Taylor Swift, I Knew It, I Knew You, tema do filme Toy Story 5.

0: Esse foi o Djavan na Alvorada. Você ouviu Samurai, Taylor Swift, I Knew It e I Knew You, e Peter Cetera, Glory of Love. Agora são 7:06.
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0: E o Emerson está de volta com novas informações agora sobre a Risoleta Neves. Emerson.
2: Joênio, o trânsito ainda apresenta reflexos de lentidão na Avenida Risoleta Neves, sentido bairro, por causa de ocorrência mais cedo perto da UPA Norte, perto do encontro com a MG20 na saída para Santa Luzia. Aos poucos, o fluxo está melhorando, então motorista, calma nesse trecho. Para quem chega de Santa Luzia a Belo Horizonte, trânsito sem problemas para quem passa pela MG20 e na saída em direção à região do São Benedito em Santa Luzia, você que dirige para evitar congestionamento. Na Avenida Cristiano Machado, entre o Floramar e a Estação Vilarinho, pode passar por vias internas dos bairros Jardim Guanabara, Xodó Marise e Juliana para chegar mais rapidamente à Avenida Brasília. 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Emerson Rodrigues para a Rádio Alvorada.
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0: São 7:09, Cruzeiro empata sem gols com a Chapecoense e decide vaga nas quartas da Copa do Brasil nesta semana. Os detalhes no comentário de Paulo Vinícius Coelho, o PVC.
6: Dessa vez o Cruzeiro foi diferente do jogo contra o Coritiba. Teve mais posse de bola, 68% chegou a ser a posse cruzeirense, mas não transformou em chances de gol. E o jogo foi se arrastando, com uma única finalização certa do Cruzeiro. A Chapecoense teve duas oportunidades, não conseguiu finalizar, o Cruzeiro carrega um 0-0. Aliás, 0-0 foi o placar dessa Copa do Brasil no final de semana. Sábado só teve 0-0, e depois Cruzeiro, Chapecoense 0-0, as exceções, Palmeiras 3 Fortaleza 0, Mirassol 1, Grêmio 1. 0-0 que o Cruzeiro carrega pro Mineirão, dá chance de decidir em casa. O Cruzeiro vai decidir no Mineirão no meio de semana como favorito. Só que o favoritismo precisa transformar um time que saiba controlar o jogo com o polo no pé, como o Cruzeiro sempre sabe, mas que transforme também em chances de gol. Dessa vez, em Chapecó, isso não aconteceu. O Cruzeiro só empatou sem gols. No sábado, o Atlético também tomou a bola na trave no finalzinho do primeiro tempo, um susto. O Atlético foi controlador da partida, mas tomou um susto gigantesco. E também empatou 0-0. A diferença é que agora vai ter que decidir fora de casa em Caxias do Sul no meio de semana. Paulo Vinícius Coelho, PVC, Alvorada FM.
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1: 7:19 agora. O tempo deve seguir seco em boa parte de Minas Gerais amanhã. Segundo alerta do IMET, Instituto Nacional de Meteorologia, 543 municípios do estado serão afetados durante todo o dia com o índice de umidade girando em torno de 20 a 30%. Entre as áreas atingidas estão a região metropolitana de Belo Horizonte, Triângulo Mineiro, Sul e Norte de Minas. O índice é considerado abaixo do ideal e apresenta riscos para a saúde. Com isso, o IMET recomenda à população ingerir bastante líquido, evitar desgaste físico nas horas mais secas do dia e não ficar exposto ao sol nas horas mais quentes. E na Ásia, uma onda de calor sem precedentes atingiu nos últimos dias as Coreias do Sul e do Norte, levando os governos a adotarem medidas emergenciais para combater os efeitos do clima extremo. Na cidade de Yangsa, no sudeste da península, os termômetros marcaram ontem mais de 42 graus, maior temperatura em 122 anos de medições. Autoridades sul-coreanas orientaram a população a evitar atividades físicas ao ar livre, buscar refúgio em ambientes climatizados e manter-se hidratada. Já na Coreia do Norte, a imprensa estatal comunicou que parques aquáticos na capital ficaram lotados após o país registrar temperaturas também superiores a 40 graus. Agora são 7:21.

0: Na Alvorada FM, Lenine, Hoje Eu Quero Sair Só, Gloria Estefan, Richie e James Arthur, Naked. Agora são 7h29.
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0: Mais um panorama do trânsito com Emerson Rodrigues. Agora falando da Cristiano Machado. Emerson.
2: Joênio, no caminho do centro de BH para Venda Nova e para MG10, ainda há um trecho de lentidão. Na Avenida Cristiano Machado, começando na altura da estação Floramar do metrô, indo até a estação Vilarinho. Uma grande obra está sendo realizada perto do acesso ao MG10. Apenas uma faixa está liberada e o movimento é intenso no horário de pico. Para você, motorista, que está no centro indo para Venda Nova ou querendo acessar a MG10, o caminho mais rápido neste momento é pelas avenidas Antônio Carlos e Pedro I. Fundação Dom Cabral, 50 anos. 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Emerson Rodrigues para a Rádio Alvorada.
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8: Olá, ouvintes leitores do Mundo Livro. Hoje eu vou falar sobre o livro Elza Soares, Insurreição na Garganta, de Lígia Morelli, publicado pelas edições Sesc São Paulo. De cantora revelada nos programas de Ari Barroso, um dos maiores símbolos da luta contra o racismo, o machismo e o etarismo no Brasil, Elza Soares reinventou sua carreira e seu lugar na cultura brasileira. É essa travessia que Lígia Morelli acompanha nesse livro. A autora mostra como Elza transformou uma vida marcada pela pobreza, pela violência e pela discriminação em potência artística e política. O ponto de chegada é o histórico álbum A Mulher do Fim do Mundo, de 2015, quando, perto dos 90 anos, a cantora voltou ao centro da cena musical. A obra traz ainda fotografias do acervo do Sesc São Paulo e prefácio da cantora e pesquisadora Fabiana Cosa. Lígia Morelli é jornalista, mestra em comunicação e semiótica pela PUC São Paulo e gestora de comunicação do Sesc São Paulo. Meu nome é Afonso Borges e você pode ouvir e baixar todos os podcasts que eu falo no site alvoradafm.com.br.
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1: Agora faltam 19 para as 8. O Brasil e o Japão prorrogaram um acordo que dispensa brasileiros e japoneses de obter visto para viagens entre os dois países. A medida está em vigor desde 2023 e agora fica válida até 29 de setembro de 2029. Segundo nota divulgada pelos governos, o objetivo é facilitar a mobilidade humana e promover as relações culturais e comerciais entre Brasil e Japão. Entre as regras para isenção do visto está a obrigatoriedade de que brasileiros não fiquem no Japão por um período superior a 90 dias consecutivos. Os viajantes também devem ter passaporte com chip eletrônico. As mesmas regras valem para japoneses que desejam vir ao Brasil. E a partir de quinta-feira, o Center Minas Expo recebe a tradicional Expo Cachaça. O evento chega à sua 35ª edição e traz ao público degustações, cervejas especiais, doces mineiros, além de programação musical. Ao todo, mais de 250 expositores de 18 estados brasileiros estarão reunidos para celebrar a produção da cachaça produzida no Brasil. A Expo Cachaça 2026 começa nesta quinta.

0: quinta-feira e vai até sábado, com a abertura dos portões ao meio-dia. Os ingressos custam a partir de R$ 50,00 a inteira e podem ser adquiridos na plataforma Simpla. Faltando 18 para as 8 agora.
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2: Riquine Cavadão com Isabela Brandt. Então.

0: Na Alvorada FM você ouviu Ten Thousand Maniacs Because the Night, Sting, Fields of Gold e Biquíni Cavadão e participação de Isabella Brandt. Então, agora faltam 8 minutos para as 8 horas.
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0: E o Emerson de volta com novas informações, atualizando o trânsito.
2: Joênio, na região dos bairros Sapucaias e Industrial São Luís, a pista da Via Expressa está liberada nas duas direções. Mais cedo, por causa de pontos de retenção, houve congestionamento. Agora motoristas encontram pista livre. E na rodovia Fernão Dias, saída para São Paulo, restrição de faixa causa um pequeno trecho de lentidão no quilômetro 503, região do bairro São Marcos. Motorista, redobre os cuidados nesse trecho. 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Emerson Rodrigues para a Rádio Alvorada.
0: Obrigado por suas informações, Emerson. Agora faltando 4 minutos para as 8.
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0: Belo Horizonte tem céu claro neste momento, faz 21 graus no alto da Avenida Raja Gabalha. Estes foram os destaques de hoje do painel Alvorada, segunda edição. Presidente do Partido Republicanos e Cleitinho Azevedo se reúnem e definem que senador não será candidato ao governo de Minas. Justiça autoriza recuperação judicial do Grupo Saritur. Dívida chega a quase 960 milhões de reais. Ônibus de Belo Horizonte voltam a circular com horários habituais após 2 semanas com quadro de férias. Corpo de Bombeiros combate incêndio em mata na região oeste de Belo Horizonte e mete alerta para baixa umidade relativa do ar até amanhã, ao fim do dia. Após empates, Atlético e Cruzeiro entram em campo nesta semana pela volta das oitavas de final da Copa do Brasil. 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Eu sou o Joênio Martins e você fica agora com a companhia do Bel Augusto. Obrigado pela sua audiência. Boa noite e tenha um excelente início de semana. Agora faltando 5 minutos para as 8 horas.
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7: A partir de agora, 1 hora com muita música de qualidade. 7h57. Hora de saber o que vem por aqui.
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1: Finalzinho da primeira sequência do bônus com Lulu Santos, Tempos Modernos. John Paul Young, Love's in the Air. E The Weeknd com Ariana Grande, Save Your Tears. 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E aproveitando para deixar a Alvorada cada vez mais com a sua cara. 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Assim você deixa a Alvorada cada vez mais gostosa de ouvir. E com a sua cara, na hora. Participe de a sua opinião. 8h27, de volta ao bônus com Lionel Rich e Shania Twain.

0: 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Sequência final do bônus com Brian Ferry, Don't Stop the Dance, Zizri, Life, Robin Gibb, Like a Fool e os Paralamas do Sucesso com Marisa Monte. O amor não sabe esperar. 8h57, eu sou o Bel Augusto. Seguimos juntos até a meia-noite. Em instantes, a voz do Brasil para você em sintonia com os 94,9 do seu rádio. E para ficar ligado em músicas de qualidade durante a voz, acesse o player de nosso site em alvoradafm.com.br ou baixe o app da Rádio Alvorada de Belo Horizonte. Conferindo 8h58. Até daqui a pouco.
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